0: cobrada, falta agora pelo Galo, bola enfiada na frente para Reinaldo, pulou, tocou para trás, o jogador Cosme ganhou Reinaldo na segunda, meteu para Éder, correu pela ponta esquerda, cruzou para o segundo pau, olha a cabeçada por cima, vai entrando, é gol! Gol de Rei!
1: Alô, torcida atlética, aqui é o Reinaldo que está falando, trago uma mensagem que passa o futebol, não vamos acabar com os nossos pés. Gol!

Capino na meia direita para Carlos Alberto. Vamos, Capita, ultrapassa a linha média, ainda caminhando Carlos Alberto. Deu para a Tustão, ajeitou, tenta virar, executa no rosto de Laponi, a pelota fica ainda para a Tustão. Vai Tustão, abriu na ponta esquerda, a pelota Paulo César. Recebeu o ponteiro, caminhou outra vez a Tustão na entrada da área perigosa, passou pelo Bob Muro, entrou na área, bateu o raio, correu, cruzou para Pelé, ajeitou para Jair, vai marcar, atirou gol!